0: Santo Padre, os fiéis de língua portuguesa desejam testemunhar filial afeto e sincera fidelidade e rezam por todas as intenções do seu ministério apostólico universal. No final dessa audiência, cantaremos a oração do Pai Nosso em latim. Depois, o Santo Padre concederá a bênção apostólica com um pensamento especial às crianças, aos idosos e aos doentes. Abençoará também os terços e demais objetos de devoção que cada um tiver consigo. Leio agora o resumo da catequese que o Santo Padre acaba de pronunciar. Desejo partilhar hoje algumas reflexões sobre os dias que passei na Espanha. Antes de mais, marcaram-me o entusiasmo e o afeto com os quais o povo espanhol me acolheu, mostrando abertura para escutar a mensagem de diálogo e unidade que lhes anunciava. Pude constatar a festiva manifestação de fé do povo de Deus, e isso alegrou-me profundamente. Fez-me pensar que todos precisamos de nos encontrar unidos sobre um sólido fundamento, ou seja, a verdade e a justiça de Cristo. Desde Madrid a Barcelona, desde a Abadia de Montserrat às Ilhas Canárias, apercebi-me da necessidade difusa de escutar o Evangelho da Esperança, que nos pede para levantarmos os olhos e vermos tudo com o respeito e o amor de Jesus. Agora o Santo Padre saúda em italiano os fiéis de língua portuguesa.
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0: Eis a tradução de suas palavras. Tenho a alegria de dar as boas-vindas aos peregrinos de língua portuguesa, especialmente ao grupo de sacerdotes vindos de Portugal e à família marista proveniente do Brasil. Queridos irmãos, queridas irmãs, o Senhor Jesus pede-nos que levantemos os olhos e observemos a

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1: Boa tarde, eu sou o Padre João, AB Almeida. Estou no quarto ano do seminário, o primeiro ano de estudos de teologia. Venho de Coimbra, em Portugal, não muito longe de Fátima. Este ano, sou o cozinheiro do seminário e, como todos os domingos, preparo o jantar. Hoje temos sopa à portuguesa com feijão e abóbora.

0: abóbora. Depois teremos massa à carbonara, boa massa italiana e, para terminar, uma sobremesa portuguesa, arroz doce. Quero agradecer à Seminary Society pela vossa ajuda, especialmente pelas vossas orações. Que Nossa Senhora de Fátima vos guarde sempre.
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